maravilhosa. Mulher bonita, mostra esse Egito pra mim, vá. Demais. Esse Egito quente que nem a areia do Saara. Me queima, vá. Nada. Ordinária. Vambora, mostra pra mim, juntinho, vambora.

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1: Perfecto.
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